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0: Ei, Kuka, come que
1: é? Ei, na boa, bro.
0: É. Hoje também nada, como sempre.
1: Como assim?
0: Sexta-feira, dia do homem, não vamos bater uma birra?
1: Yeah. Vou te dar sinal.

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